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3: Nem todas as vilas tranquilas são aquilo que parecem. Em O Segredo de Widow's Bay, isso fica claro logo nos primeiros minutos. A nova série da Apple TV Plus mistura terror e comédia num cenário que tem tudo para cativar os espectadores. Uma ilha pequena, bonita e aparentemente amaldiçoada. A estreia aconteceu esta quarta-feira, 29 de Abril, com 3 capítulos já disponíveis. No total serão 10. Os restantes vão ser lançados semanalmente, sempre à quarta-feira. Sabe mais sobre o Widow's Bay e assista ao trailer em nit.pt.

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3: Top Scents é a nova gama Oriflame que resulta de uma competição de perfumistas. A coleção nasceu na prestigiada escola de perfumaria Givaudan em Paris e já está à venda em Portugal. Para já, arranca com duas fragrâncias distintas. No total serão 6 perfumes, resultado de desafios colocados aos perfumistas. As duas primeiras fragrâncias, o Rose Mode e o Neon Oud, já estão disponíveis por 59€ cada em pt.oriflame.com. No entanto, durante o lançamento, pode encomendá-las com um valor promocional de 45,99€. 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
2: Para celebrar o seu primeiro aniversário, a Red Moments vai realizar em Lisboa uma festa explosiva que promete uma viagem por diferentes géneros e subgéneros da música eletrónica. Depois de passar por vários espaços, o conceito aterra agora no Urban Backyard. O espaço vai receber o evento na próxima sexta-feira, 8 de maio. A Red Moments arranca pelas 23 horas e estende-se até às 6 da manhã no dia seguinte. O objetivo é passar por géneros como House, Tech House, Afro House, Melodic House e Progressive House. Tal como é habitual, o Urban vai contar com um ambiente outdoor junto do rio, uma zona VIP, sistema de som preparado para música eletrónica e uma atmosfera moderna e cosmopolita. Quanto aos bilhetes, os preços começam nos 15 euros caso sejam comprados com antecedência. No dia da festa, o valor sobe para 20 euros. Pode também optar pelas mesas Silver VIP ou pela Gold VIP. Todos estes ingressos podem ser comprados online em ticket.com.

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3: A Casa dos Espíritos é a nova série da Prime Video que estreou esta quarta-feira, 29 de Abril, e chega como a primeira adaptação em espanhol do romance histórico da escritora chilena Isabel Allende, publicada em 1982. A obra é considerada uma das mais importantes do estilo literário do realismo mágico latino-americano e até mesmo uma das mais influentes do século XX, que continua a encantar leitores mesmo depois de 40 anos. Esta é a primeira adaptação televisiva em espanhol, tendo sido filmada maioritariamente no sul do Chile. A Casa dos Espíritos é uma saga familiar em 8 episódios que acompanha a vida de mulheres revolucionárias e resilientes ao longo de meio século num país remoto e conservador da América do Sul, marcado por desastres, conflitos de classe e magia. Já pode assistir ao trailer de The House of Spirits ou A Casa dos Espíritos em nit.pt.
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3: Há dois hotéis portugueses entre os melhores do mundo, segundo a Condé Nast Traveler. O Palácio de Tavira, que nasceu no antigo Palácio dos Tavares, no Algarve, e o Tarabel Lisbon, situado num palacete na Lapa, em Lisboa. As unidades de luxo integram a Hotlist 2026 na categoria de melhores hotéis na Europa e no Reino Unido. No caso do Palácio de Tavira, as estadias começam nos 270 euros. Já no Tarabel Lisbon, as reservas começam nos 446 euros. A lista completa, com todos os hotéis destacados na Europa, no Reino Unido e em outras partes do mundo, pode ser consultada online em cntraveler.com.

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2: Saúde. Com o objetivo de reduzir o número de diagnósticos tardios, mais de 50 farmácias comunitárias da área metropolitana de Lisboa, nos municípios da Amadora, Sintra, Odivelas e Loures, passam a disponibilizar testes rápidos e gratuitos ao VIH, bem como à hepatite B e hepatite C. A campanha irá decorrer até março de 2027. A iniciativa é denominada Saiba de Si e destina-se a todas as pessoas com mais de 18 anos. A participação é voluntária, confidencial e pode ser feita de forma anónima. Além disso, as equipas dos centros aderentes receberam formação específica para a realização dos rastreios. Em caso de resultado positivo, os utentes são logo encaminhados com o apoio de associações de base comunitária, assegurando a ligação ao Serviço Nacional de Saúde, bem como o acesso a tratamento atempado, numa fase em que as infecções em Portugal continuam a apresentar valores acima da média europeia.
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3: Ricky Jenks, um britânico de ascendência portuguesa, criou um set de Lego que recria o Palácio Nacional da Pena em Sintra. No entanto, este conjunto não está disponível ao público, pelo menos enquanto não conseguir o objetivo de reunir votos suficientes para que a marca o torne um modelo comercial. O projeto foi colocado na plataforma Lego Ideas, que dá oportunidade aos fãs da marca de transformar as suas criações originais em conjuntos oficiais. No caso desta proposta, terá que conseguir juntar 5 mil votos até 31 de janeiro de 2027 e tem atualmente cerca de 1.700 votos, para depois poder ser colocado à venda no mercado. O set está atualmente em exposição na loja do Palácio Nacional da Pena e conta com 3.792 peças. A miniatura recria os pormenores do espaço, da torre e todas as cores do monumento histórico, que é considerado uma das construções mais icónicas de Portugal e do mundo. Para ajudar a tornar a proposta numa realidade, só precisa criar uma conta na plataforma Lego Ideas e votar na ideia de Ricky Jenks.

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4: Durante duas semanas, há mais de 60 pratos de polvo para provar na Lourinhã. A Vila vai receber a 17ª Quinzena Gastronómica do Polvo entre 8 e 22 de maio, com dezenas de receitas diferentes espalhadas por restaurantes do concelho. Ao todo, participam 25 restaurantes, que vão apresentar mais de 65 pratos diferentes, desde versões mais tradicionais até propostas mais modernas. A ideia passa por convidar os visitantes a fazer um roteiro gastronómico pela zona, experimentando diferentes interpretações do mesmo ingrediente. Sabe quais os restaurantes aderentes em nit.pt e pode ainda consultar o site da Câmara Municipal da Lourinhã para mais informação.

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2: O Freeport Lisboa Fashion Outlet acabou de ganhar esta terça-feira, 28 de Abril, um novo espaço da Boss. Com cerca de 1000 metros quadrados, este espaço torna-se o maior ponto de venda da marca alemã em toda a Península Ibérica e também a principal referência no nosso país. No interior, os clientes podem encontrar as coleções mais icónicas da marca. No entanto, além das propostas de moda masculina, há outras categorias como a introdução do segmento de mulher no vestuário, nos acessórios e no calçado, bem como uma alargada oferta desportiva. O centro comercial está aberto das 10 às 22 todos os dias da semana. Além das lojas, também possui 9 restaurantes. Leia o artigo em nit.pt e conheça alguns modelos da coleção David Beckham com a Boss.
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2: Neste passatempo, vai ganhar duas coisas: uma pele suave e o carro mais cool de sempre. 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
2: Há um novo roteiro de sonho para quem adora discutir com os amigos no café. O guia, preparado pela marca Nicola, mostra-lhe quase os melhores spots para juntar toda a gente à volta da mesa. Sob o mote "Onde há café, há discussão", a ideia ganha forma nas mesas onde amigos se encontram, colegas trocam opiniões ou desconhecidos acabam por se cruzar numa conversa inesperada. Afinal, mais do que servir café, trata-se de criar contexto para que algo aconteça. Agora, a NIT e a Nicola criaram em conjunto um roteiro com os melhores spots de norte a sul de Portugal, onde vale a pena beber um café com os amigos sem olhar para o relógio. Leia o artigo em nit.pt para conhecer as nossas sugestões.

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3: Televisão. A série mais vista da Netflix no momento retrata uma seita sombria que deixa o público inquieto. Há mundos onde tudo parece perfeito à superfície, mas basta um detalhe fora do lugar para expor tudo o que está errado. Em Os Não Eleitos, é isso que acontece quando um desconhecido entra numa comunidade que vive fechada sobre si própria. A nova minissérie da Netflix estreou a 21 de abril e tem apenas 6 episódios, todos já disponíveis na plataforma. A produção conquistou o público, ocupando atualmente o primeiro lugar no top das séries mais vistas em Portugal. A história leva-nos até à Irmandade do Divino, uma comunidade religiosa isolada no interior da Inglaterra, onde as regras são rígidas e a vida fora do grupo é vista como uma ameaça. Pode assistir ao trailer e saber mais sobre Os Não Eleitos em nit.pt.
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3: Depois do sucesso do perfumador Talco Ultra, o Pingo Doce lançou um detergente dessa gama. A aposta da Ultra, marca própria da cadeia portuguesa, passa por um trio completo com fragrância de talco suave e duradoura. Agora, a família Talco cresce com a chegada do detergente líquido, que se junta ao conhecido amaciador concentrado e ao intensificador de perfume. O objetivo é simples: oferecer uma solução completa para quem valoriza não só a eficácia na lavagem, mas também um toque final perfumado, duradouro e reconfortante. O novo detergente líquido Talco Ultra está disponível em embalagens com 44 doses e à venda por apenas 2,99€.

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2: Amarelo, laranja, encarnado e roxo. São estas as cores dos novos copos da Santini em parceria com a Bordal Pinheiro para assinalar o Dia da Mãe este domingo 3 de maio. A novidade já está disponível e o melhor vem acompanhada de um gelado de morango. Inspirados no universo artístico da icónica marca de cerâmica portuguesa, os copos foram desenhados com diferentes relevos e cores. Podem ser adquiridos individualmente por 19,50€ ou num pack de 4 por 70€. A novidade está disponível em todas as lojas Santini, exceto no Porto.

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3: Depois de se tornar num dos spots mais frequentados da Praça das Flores, onde abriu em 2024, e de ter conquistado a Rua do Comércio em 2025, a Giola aproveitou o início da temporada ideal para comer gelados, com a chegada do calor, para abrir mais uma loja em Lisboa. A 15 de abril, a marca de gelados inaugurou o terceiro espaço num dos polos criativos, culturais e gastronómicos da cidade, o LX Factory. Para a Giola, a produção de gelados tem que seguir certas regras. São utilizados apenas ingredientes naturais, não há corantes, aromas ou conservantes artificiais. Os preços dos gelados variam entre os 4 e os 6,50€, dependendo do tamanho do cone. Para quem deseja levar para casa, há opções em caixas de meio litro por 15€ e 1 litro por 25€. Os vários sabores também podem ser pedidos através da Uber Eats.
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2: Televisão. Homem em Fúria, o filme com Denzel Washington, ganhou uma versão em série na Netflix. Esta nova série acompanha John Grisey, um antigo mercenário das Forças Especiais que já viu demasiado para conseguir viver em paz. Consumido por stress pós-traumático e por um passado ligado a missões secretas, Grisey tenta reconstruir a vida longe da violência, mas rapidamente percebe que não há assim tanta distância entre o que foi e aquilo em que se tornou. A série estreou esta quinta-feira, 30 de abril, e tem 7 episódios, todos já disponíveis na plataforma. Homem em Fúria é baseado no livro homónimo de A.J. Kinnell, lançado em 1980, e que já tinha sido adaptado ao cinema em 1987 e mais tarde em 2004 com Denzel Washington no papel principal. O protagonista na série é interpretado por Yahal Abdul-Mateen II, num registro mais contido e pesado do que o habitual no género de ação. Saiba mais sobre a série Homem em Fúria e assista ao trailer em nit.pt.

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2: Televisão. Nem todas as vilas tranquilas são aquilo que parecem. Em O Segredo de Widow's Bay, isso fica claro logo nos primeiros minutos. A nova série da Apple TV Plus mistura terror e comédia num cenário que tem tudo para cativar os espectadores. Uma ilha pequena, bonita e aparentemente amaldiçoada. A estreia aconteceu esta quarta-feira, 29 de abril, com 3 capítulos já disponíveis. No total serão 10. Os restantes vão ser lançados semanalmente, sempre à quarta-feira. Sabe mais sobre o Widow's Bay e assista ao trailer em nit.pt. 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
2: TopSense é a nova gama Oriflame que resulta de uma competição de perfumistas. A coleção nasceu na prestigiada escola de perfumaria Givaudan em Paris e já está à venda em Portugal. Para já, arranca com duas fragrâncias distintas. No total serão 6 perfumes, resultado de desafios colocados aos perfumistas. As duas primeiras fragrâncias, o Rose Mode e o Neon Ode, já estão disponíveis por 59€ cada em pt.oriflame.com. No entanto, durante o lançamento, pode encomendá-las com um valor promocional de 45,99€. 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
3: Para celebrar o seu primeiro aniversário, a Red Moments vai realizar em Lisboa uma festa explosiva que promete uma viagem por diferentes géneros e subgéneros da música eletrónica. Depois de passar por vários espaços, o conceito aterra agora no Urban Backyard. O espaço vai receber o evento na próxima sexta-feira, 8 de maio. A Red Moments arranca pelas 23 horas e estende-se até às 6 da manhã no dia seguinte. O objetivo é passar por géneros como House, Tech House, Afro House, Melodic House e Progressive House. Tal como é habitual, o Urban vai contar com um ambiente outdoor junto do rio, uma zona VIP, sistema de som preparado para música eletrónica e uma atmosfera moderna e cosmopolita. Quanto aos bilhetes, os preços começam nos 15 euros caso sejam comprados com antecedência. No dia da festa, o valor sobe para 20 euros. Pode também optar pelas mesas Silver VIP ou pela Gold VIP. Todos estes ingressos podem ser comprados online em ticket.com. 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
2: A Casa dos Espíritos é a nova série da Prime Video que estreou esta quarta-feira, 29 de Abril, e chega como a primeira adaptação em espanhol do romance histórico da escritora chilena Isabel Allende, publicada em 1982. A obra é considerada uma das mais importantes do estilo literário, do realismo mágico latino-americano e até mesmo uma das mais influentes do século XX, que continua a encantar leitores mesmo depois de 40 anos. Esta é a primeira adaptação televisiva em espanhol, tendo sido filmada maioritariamente no sul do Chile. A Casa dos Espíritos é uma saga familiar em 8 episódios que acompanha a vida de mulheres revolucionárias e resilientes ao longo de meio século num país remoto e conservador da América do Sul, marcado por desastres, conflitos de classe e magia. Já pode assistir ao trailer de The House of Spirits ou A Casa dos Espíritos em nit.pt. 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
3: Há dois hotéis portugueses entre os melhores do mundo, segundo a Condé Nast Traveler. O Palácio de Tavira, que nasceu no antigo Palácio dos Tavares, no Algarve, e o Tarabel Lisbon, situado num palacete na Lapa, em Lisboa. As unidades de luxo integram a Hotlist 2026 na categoria de melhores hotéis na Europa e no Reino Unido. No caso do Palácio de Tavira, as estadias começam nos 270 euros. Já no Tarabel Lisbon, as reservas começam nos 446 euros. A lista completa, com todos os hotéis destacados na Europa, no Reino Unido e em outras partes do mundo, pode ser consultada online em cntraveler.com.

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3: Com o objetivo de reduzir o número de diagnósticos tardios, mais de 50 farmácias comunitárias da área metropolitana de Lisboa, nos municípios da Amadora, Sintra, Odivelas e Loures, passam a disponibilizar testes rápidos e gratuitos ao VIH, bem como à hepatite B e hepatite C. A campanha irá decorrer até março de 2027. A iniciativa é denominada Saiba de Si e destina-se a todas as pessoas com mais de 18 anos. A participação é voluntária, confidencial e pode ser feita de forma anónima. Além disso, as equipas dos centros aderentes receberam formação específica para a realização dos rastreios. Em caso de resultado positivo, os utentes são logo encaminhados com o apoio de associações de base comunitária, assegurando a ligação ao Serviço Nacional de Saúde, bem como o acesso a tratamento atempado, numa fase em que as infecções em Portugal continuam a apresentar valores acima da média europeia.

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3: Ricky Jenks, um britânico de ascendência portuguesa, criou um set de Lego que recria o Palácio Nacional da Pena em Sintra. No entanto, este conjunto não está disponível ao público, pelo menos enquanto não conseguir o objetivo de reunir votos suficientes para que a marca o torne um modelo comercial. O projeto foi colocado na plataforma Lego Ideas, que dá oportunidade aos fãs da marca de transformar as suas criações originais em conjuntos oficiais. No caso desta proposta, terá que conseguir juntar 5 mil votos até 31 de janeiro de 2027 e tem atualmente cerca de 1.700 votos, para depois poder ser colocado à venda no mercado. O set está atualmente em exposição na loja do Palácio Nacional da Pena e conta com 3.792 peças. A miniatura recria os pormenores do espaço, da torre e todas as cores do monumento histórico, que é considerado uma das construções mais icónicas de Portugal e do mundo. Para ajudar a tornar a proposta numa realidade, só precisa criar uma conta na plataforma Lego Ideas e votar na ideia de Ricky Jenks.
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3: Durante duas semanas, há mais de 60 pratos de polvo para provar na Lourinhã. A vila vai receber a 17ª Quinzena Gastronómica do Polvo entre 8 e 22 de maio, com dezenas de receitas diferentes espalhadas por restaurantes do concelho. Ao todo, participam 25 restaurantes que vão apresentar mais de 65 pratos diferentes, desde versões mais tradicionais até propostas mais modernas. A ideia passa por convidar os visitantes a fazer um roteiro gastronómico pela zona, experimentando diferentes interpretações do mesmo ingrediente. Sabe quais os restaurantes aderentes em nit.pt e pode ainda consultar o site da Câmara Municipal da Lourinhã para mais informação.
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2: O Freeport Lisboa Fashion Outlet acabou de ganhar esta terça-feira, 28 de Abril, um novo espaço da Boss. Com cerca de 1000 metros quadrados, este espaço torna-se o maior ponto de venda da marca alemã em toda a Península Ibérica e também a principal referência no nosso país. No interior, os clientes podem encontrar as coleções mais icónicas da marca. No entanto, além das propostas de moda masculina, há outras categorias como a introdução do segmento de mulher no vestuário, nos acessórios e no calçado, bem como uma alargada oferta desportiva. O centro comercial está aberto das 10 às 22 todos os dias da semana. Além das lojas, também possui 9 restaurantes. Leia o artigo em nit.pt e conheça alguns modelos da coleção David Beckham com a Boss.

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2: Há um novo roteiro de sonho para quem adora discutir com os amigos no café. O guia, preparado pela marca Nicola, mostra-lhe quase os melhores spots para juntar toda a gente à volta da mesa. Sob o mote "Onde há café, há discussão", a ideia ganha forma nas mesas onde amigos se encontram, colegas trocam opiniões ou desconhecidos acabam por se cruzar numa conversa inesperada. Afinal, mais do que servir café, trata-se de criar contexto para que algo aconteça. Agora, a NIT e a Nicola criaram em conjunto um roteiro com os melhores spots de norte a sul de Portugal, onde vale a pena beber um café com os amigos sem olhar para o relógio. Leia o artigo em nit.pt para conhecer as nossas sugestões.
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4: A série mais vista da Netflix no momento retrata uma seita sombria que deixa o público inquieto. Há mundos onde tudo parece perfeito à superfície, mas basta um detalhe fora do lugar para expor tudo o que está errado. Em Os Não Eleitos, é isso que acontece quando um desconhecido entra numa comunidade que vive fechada sobre si própria. A nova minissérie da Netflix estreou a 21 de abril e tem apenas 6 episódios, todos já disponíveis na plataforma. A produção conquistou o público, ocupando atualmente o primeiro lugar no top das séries mais vistas em Portugal. A história leva-nos até à Irmandade do Divino, uma comunidade religiosa isolada no interior da Inglaterra, onde as regras são rígidas e a vida fora do grupo é vista como uma ameaça. Pode assistir ao trailer e saber mais sobre Os Não Eleitos em nit.pt.

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2: Depois do sucesso do perfumador Talco Ultra, o Pingo Doce lançou um detergente dessa gama. A aposta da Ultra, marca própria da cadeia portuguesa, passa por um trio completo com fragrância de talco suave e duradoura. Agora, a família Talco cresce com a chegada do detergente líquido, que se junta ao conhecido amaciador concentrado e ao intensificador de perfume. O objetivo é simples: oferecer uma solução completa para quem valoriza não só a eficácia na lavagem, mas também um toque final perfumado, duradouro e reconfortante. O novo detergente líquido Talco Ultra está disponível em embalagens com 44 doses e à venda por apenas 2,99€.

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5: Depois de se tornar num dos spots mais frequentados da Praça das Flores, onde abriu em 2024, e de ter conquistado a Rua do Comércio em 2025, a Giola aproveitou o início da temporada ideal para comer gelados, com a chegada do calor, para abrir mais uma loja em Lisboa. A 15 de abril, a marca de gelados inaugurou o terceiro espaço num dos polos criativos, culturais e gastronómicos da cidade, o LX Factory. Para a Giola, a produção de gelados tem que seguir certas regras. São utilizados apenas ingredientes naturais, não há corantes, aromas ou conservantes artificiais. Os preços dos gelados variam entre os 4 e os 6,50€, dependendo do tamanho do cone. Para quem deseja levar para casa, há opções em caixas de meio litro por 15€ e 1 litro por 25€. Os vários sabores também podem ser pedidos através da Uber Eats.

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4: Homem em Fúria, o filme com Denzel Washington, ganha uma versão em série na Netflix. Esta nova série acompanha John Grisey, um antigo mercenário das Forças Especiais que já viu demasiado para conseguir viver em paz. Consumido por stress pós-traumático e por um passado ligado a missões secretas, Grisey tenta reconstruir a vida longe da violência, mas rapidamente percebe que não há assim tanta distância entre o que foi e aquilo em que se tornou. A série estreou esta quinta-feira, 30 de abril, e tem 7 episódios, todos já disponíveis na plataforma. Homem em Fúria é baseado no livro homónimo de A.J. Kinnell, lançado em 1980, e que já tinha sido adaptado ao cinema em 1987 e mais tarde em 2004 com Denzel Washington no papel principal. O protagonista na série é interpretado por Yahal Abdul-Mateen II, num registro mais contido e pesado do que o habitual no género de ação. Saiba mais sobre a série Homem em Fúria e assista ao trailer em nit.pt.

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2: Nem todas as vilas tranquilas são aquilo que parecem. Em O Segredo de Widow's Bay, isso fica claro logo nos primeiros minutos. A nova série da Apple TV Plus mistura terror e comédia num cenário que tem tudo para cativar os espectadores. Uma ilha pequena, bonita e aparentemente amaldiçoada. A estreia aconteceu esta quarta-feira, 29 de abril, com 3 capítulos já disponíveis. No total serão 10. Os restantes vão ser lançados semanalmente, sempre à quarta-feira. Sabe mais sobre o Widow's Bay e assista ao trailer em nit.pt.
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2: Há dois hotéis portugueses entre os melhores do mundo, segundo a Condé Nast Traveler. O Palácio de Tavira, que nasceu no antigo Palácio dos Tavares, no Algarve, e o Tarabel Lisbon, situado num palacete na Lapa, em Lisboa. As unidades de luxo integram a Hotlist 2026 na categoria de melhores hotéis na Europa e no Reino Unido. No caso do Palácio de Tavira, as estadias começam nos 270 euros. Já no Tarabel Lisbon, as reservas começam nos 446 euros. A lista completa, com todos os hotéis destacados na Europa, no Reino Unido e em outras partes do mundo, pode ser consultada online em cntraveler.com.

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2: Durante duas semanas, há mais de 60 pratos de polvo para provar na Lourinhã. A vila vai receber a 17ª Quinzena Gastronómica do Polvo entre 8 e 22 de maio, com dezenas de receitas diferentes espalhadas por restaurantes do concelho. Ao todo, participam 25 restaurantes que vão apresentar mais de 65 pratos diferentes, desde versões mais tradicionais até propostas mais modernas. A ideia passa por convidar os visitantes a fazer um roteiro gastronómico pela zona, experimentando diferentes interpretações do mesmo ingrediente. Sabe quais os restaurantes aderentes em nit.pt e pode ainda consultar o site da Câmara Municipal da Lourinhã para mais informação.

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3: O Freeport Lisboa Fashion Outlet acabou de ganhar esta terça-feira, 28 de Abril, um novo espaço da Boss. Com cerca de 1000 metros quadrados, este espaço torna-se o maior ponto de venda da marca alemã em toda a Península Ibérica e também a principal referência no nosso país. No interior, os clientes podem encontrar as coleções mais icónicas da marca. No entanto, além das propostas de moda masculina, há outras categorias como a introdução do segmento de mulher no vestuário, nos acessórios e no calçado, bem como uma alargada oferta desportiva. O centro comercial está aberto das 10 às 22 todos os dias da semana. Além das lojas, também possui 9 restaurantes. Leia o artigo em nit.pt e conheça alguns modelos da coleção David Beckham com a Boss.
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2: Há um novo roteiro de sonho para quem adora discutir com os amigos no café. O guia, preparado pela marca Nicola, mostra-lhe quase os melhores spots para juntar toda a gente à volta da mesa. Sob o mote "Onde há café, há discussão", a ideia ganha forma nas mesas onde amigos se encontram, colegas trocam opiniões ou desconhecidos acabam por se cruzar numa conversa inesperada. Afinal, mais do que servir café, trata-se de criar contexto para que algo aconteça. Agora, a NIT e a Nicola criaram em conjunto um roteiro com os melhores spots de norte a sul de Portugal, onde vale a pena beber um café com os amigos sem olhar para o relógio. Leia o artigo em NIT.pt para conhecer as nossas sugestões. 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
2: A série mais vista da Netflix no momento retrata uma seita sombria que deixa o público inquieto. Há mundos onde tudo parece perfeito à superfície, mas basta um detalhe fora do lugar para expor tudo o que está errado. Em Os Não Eleitos, é isso que acontece quando um desconhecido entra numa comunidade que vive fechada sobre si própria. A nova minissérie da Netflix estreou a 21 de abril e tem apenas 6 episódios, todos já disponíveis na plataforma. A produção conquistou o público, ocupando atualmente o primeiro lugar no top das séries mais vistas em Portugal. A história leva-nos até à Irmandade do Divino, uma comunidade religiosa isolada no interior da Inglaterra, onde as regras são rígidas e a vida fora do grupo é vista como uma ameaça. Pode assistir ao trailer e saber mais sobre Os Não Eleitos em nit.pt.

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3: Depois do sucesso do perfumador Talco Ultra, o Pingo Doce lançou um detergente dessa gama. A aposta da Ultra, marca própria da cadeia portuguesa, passa por um trio completo com fragrância de talco suave e duradoura. Agora, a família Talco cresce com a chegada do detergente líquido, que se junta ao conhecido amaciador concentrado e ao intensificador de perfume. O objetivo é simples, oferecer uma solução completa para quem valoriza não só a eficácia na lavagem, mas também um toque final perfumado, duradouro e reconfortante. O novo detergente líquido Talco Ultra está disponível em embalagens com 44 doses e à venda por apenas 2,99€.

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2: Depois de se tornar num dos spots mais frequentados da Praça das Flores, onde abriu em 2024, e de ter conquistado a Rua do Comércio em 2025, a Giola aproveitou o início da temporada ideal para comer gelados, com a chegada do calor para abrir mais uma loja em Lisboa. A 15 de abril, a marca de gelados inaugurou o terceiro espaço num dos polos criativos, culturais e gastronómicos da cidade, o LX Factory. Para a Giola, a produção de gelados tem que seguir certas regras. São utilizados apenas ingredientes naturais, não há corantes, aromas ou conservantes artificiais. Os preços dos gelados variam entre os 4 e os 6,50€, dependendo do tamanho do cone. Para quem deseja levar para casa, há opções em caixas de meio litro por 15€ e 1 litro por 25€. Os vários sabores também podem ser pedidos através da Uber Eats.

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3: Homem em Fúria, o filme com Denzel Washington, ganha uma versão em série na Netflix. Esta nova série acompanha John Greasy, um antigo mercenário das Forças Especiais que já viu demasiado para conseguir viver em paz. Consumido por stress pós-traumático e por um passado ligado a missões secretas, Greasy tenta reconstruir a vida longe da violência, mas rapidamente percebe que não há assim tanta distância entre o que foi e aquilo em que se tornou. A série estreou esta quinta-feira, 30 de abril, e tem 7 episódios, todos já disponíveis na plataforma. Homem em Fúria é baseado no livro homónimo de A.J. Kinnell, lançado em 1980, e que já tinha sido adaptado ao cinema em 1987 e mais tarde em 2004 com Denzel Washington no papel principal. O protagonista na série é interpretado por Yahal Abdul-Mateen II, num registro mais contido e pesado do que o habitual no género de ação. Saiba mais sobre a série Homem em Fúria e assista ao trailer em nit.pt.

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2: Nem todas as vilas tranquilas são aquilo que parecem. Em O Segredo de Widow's Bay, isso fica claro logo nos primeiros minutos. A nova série da Apple TV Plus mistura terror e comédia num cenário que tem tudo para cativar os espectadores. Uma ilha pequena, bonita e aparentemente amaldiçoada. A estreia aconteceu esta quarta-feira, 29 de abril, com 3 capítulos já disponíveis. No total serão 10. Os restantes vão ser lançados semanalmente, sempre à quarta-feira. Saiba mais sobre o Widow's Bay e assista ao trailer em nit.pt. 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
2: Top Scents é a nova gama Oriflame que resulta de uma competição de perfumistas. A coleção nasceu na prestigiada escola de perfumaria Givaudan em Paris e já está à venda em Portugal. Para já, arranca com duas fragrâncias distintas. No total serão 6 perfumes, resultado de desafios colocados aos perfumistas. As duas primeiras fragrâncias, o Rose Mode e o Neon Oud, já estão disponíveis por 59€ cada em pt.oriflame.com. No entanto, durante o lançamento, pode encomendá-las com um valor promocional de 45,99€. Saiba mais sobre o Top Scents da Oriflame em nit.pt.

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3: Para celebrar o seu primeiro aniversário, a Red Moments vai realizar em Lisboa uma festa explosiva que promete uma viagem por diferentes géneros e subgéneros da música eletrónica. Depois de passar por vários passos, o conceito aterra agora no Urban Backyard. O espaço vai receber o evento na próxima sexta-feira, 8 de maio. A Red Moments arranca pelas 23 horas e estende-se até às 6 da manhã no dia seguinte. O objetivo é passar por géneros como House, Tech House, Afro House, Melodic House e Progressive House. Tal como é habitual, o Urban vai contar com um ambiente outdoor junto do rio, uma zona VIP, sistema de som preparado para música eletrónica e uma atmosfera moderna e cosmopolita. Quanto aos bilhetes, os preços começam nos 15 euros caso sejam comprados com antecedência. No dia da festa, o valor sobe para 20 euros. Pode também optar pelas mesas Silver VIP ou pela Gold VIP. Todos estes ingressos podem ser comprados online em ticket.com. 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A primeira revista de lifestyle de Évora.
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2: A Casa dos Espíritos é a nova série da Prime Video que estreou esta quarta-feira, 29 de Abril, e chega como a primeira adaptação em espanhol do romance histórico da escritora chilena Isabel Allende, publicada em 1982. A obra é considerada uma das mais importantes do estilo literário do realismo mágico latino-americano e até mesmo uma das mais influentes do século XX, que continua a encantar leitores mesmo depois de 40 anos. Esta é a primeira adaptação televisiva em espanhol, tendo sido filmada maioritariamente no sul do Chile. A Casa dos Espíritos é uma saga familiar em 8 episódios que acompanha a vida de mulheres revolucionárias e resilientes ao longo de meio século num país remoto e conservador da América do Sul, marcado por desastres, conflitos de classe e magia. Já pode assistir ao trailer de The House of Spirits ou A Casa dos Espíritos em nit.pt.
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1: Há dois hotéis portugueses entre os melhores do mundo, segundo a Condé Nast Traveler. O Palácio de Tavira, que nasceu no antigo Palácio dos Tavares, no Algarve, e o Tarabel Lisbon, situado num palacete na Lapa, em Lisboa. As unidades de luxo integram a Hotlist 2026 na categoria de melhores hotéis na Europa e no Reino Unido. No caso do Palácio de Tavira, as estadias começam nos 270 euros. Já no Tarabel Lisbon, as reservas começam nos 446 euros. A lista completa, com todos os hotéis destacados na Europa, no Reino Unido e em outras partes do mundo, pode ser consultada online em cntraveler.com.

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2: Com o objetivo de reduzir o número de diagnósticos tardios, mais de 50 farmácias comunitárias da área metropolitana de Lisboa, nos municípios da Amadora, Sintra, Odivelas e Loures, passam a disponibilizar testes rápidos e gratuitos ao VIH, bem como à hepatite B e hepatite C. A campanha irá decorrer até março de 2027. A iniciativa é denominada Saiba de Si e destina-se a todas as pessoas com mais de 18 anos. A participação é voluntária, confidencial e pode ser feita de forma anónima. Além disso, as equipas dos centros aderentes receberam formação específica para a realização dos rastreios. Em caso de resultado positivo, os utentes são logo encaminhados com o apoio de associações de base comunitária, assegurando a ligação ao Serviço Nacional de Saúde, bem como o acesso a tratamento atempado, numa fase em que as infecções em Portugal continuam a apresentar valores acima da média europeia.
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2: Ricky Jenks, um britânico de ascendência portuguesa, criou um set de Lego que recria o Palácio Nacional da Pena em Sintra. No entanto, este conjunto não está disponível ao público, pelo menos enquanto não conseguir o objetivo de reunir votos suficientes para que a marca o torne um modelo comercial. O projeto foi colocado na plataforma Lego Ideas, que dá oportunidade aos fãs da marca de transformar as suas criações originais em conjuntos oficiais. No caso desta proposta, terá que conseguir juntar 5 mil votos até 31 de janeiro de 2027 e tem atualmente cerca de 1.700 votos, para depois poder ser colocado à venda no mercado. O set está atualmente em exposição na loja do Palácio Nacional da Pena e conta com 3.792 peças. A miniatura recria os pormenores do espaço, da torre e todas as cores do monumento histórico, que é considerado uma das construções mais icónicas de Portugal e do mundo. Para ajudar a tornar a proposta numa realidade, só precisa criar uma conta na plataforma Lego Ideas e votar na ideia de Ricky Jenks.
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2: Durante duas semanas, há mais de 60 pratos de polvo para provar na Lourinhã. A vila vai receber a 17ª Quinzena Gastronómica do Polvo entre 8 e 22 de maio, com dezenas de receitas diferentes espalhadas por restaurantes do concelho. Ao todo, participam 25 restaurantes que vão apresentar mais de 65 pratos diferentes, desde versões mais tradicionais até propostas mais modernas. A ideia passa por convidar os visitantes a fazer um roteiro gastronómico pela zona, experimentando diferentes interpretações do mesmo ingrediente. Sabem quais os restaurantes aderentes em nit.pt e podem ainda consultar o site da Câmara Municipal da Lourinhã para mais informação.
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2: O Freeport Lisboa Fashion Outlet acabou de ganhar esta terça-feira, 28 de Abril, um novo espaço da Boss. Com cerca de 1000 metros quadrados, este espaço torna-se o maior ponto de venda da marca alemã em toda a Península Ibérica e também a principal referência no nosso país. No interior, os clientes podem encontrar as coleções mais icónicas da marca. No entanto, além das propostas de moda masculina, há outras categorias como a introdução do segmento de mulher no vestuário, nos acessórios e no calçado, bem como uma alargada oferta desportiva. O centro comercial está aberto das 10 às 22 todos os dias da semana. Além das lojas, também possui 9 restaurantes. Leia o artigo em nit.pt e conheça alguns modelos da coleção David Beckham com a Boss.
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3: Há um novo roteiro de sonho para quem adora discutir com os amigos no café. O guia preparado pela marca Nicola mostra-lhe quase os melhores spots para juntar toda a gente à volta da mesa. Sob o mote Onde há café, há discussão, a ideia ganha forma nas mesas onde amigos se encontram, colegas trocam opiniões ou desconhecidos acabam por se cruzar numa conversa inesperada. Afinal, mais do que servir café, trata-se de criar contexto para que algo aconteça. Agora, a NIT e a Nicola criaram em conjunto um roteiro com os melhores spots de norte a sul de Portugal, onde vale a pena beber um café com os amigos sem olhar para o relógio. Leia o artigo em nit.pt para conhecer as nossas sugestões.

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2: A série mais vista da Netflix no momento retrata uma seita sombria que deixa o público inquieto. Há mundos onde tudo parece perfeito à superfície, mas basta um detalhe fora do lugar para expor tudo o que está errado. Em Os Não Eleitos, é isso que acontece quando um desconhecido entra numa comunidade que vive fechada sobre si própria. A nova minissérie da Netflix estreou a 21 de abril e tem apenas 6 episódios, todos já disponíveis na plataforma. A produção conquistou o público, ocupando atualmente o primeiro lugar no top das séries mais vistas em Portugal. A história leva-nos até à Irmandade do Divino, uma comunidade religiosa isolada no interior da Inglaterra, onde as regras são rígidas e a vida fora do grupo é vista como uma ameaça. Pode assistir ao trailer e saber mais sobre Os Não Eleitos em nit.pt.
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4: Depois do sucesso do perfumador Talco Ultra, o Pingodoce lançou um detergente dessa gama. A aposta da Ultra, marca própria da cadeia portuguesa, passa por um trio completo com fragrância de talco suave e duradoura. Agora, a família Talco cresce com a chegada do detergente líquido, que se junta ao conhecido amaciador concentrado e ao intensificador de perfume. O objetivo é simples: oferecer uma solução completa para quem valoriza não só a eficácia na lavagem, mas também um toque final perfumado, duradouro e reconfortante. O novo detergente líquido Talco Ultra está disponível em embalagens com 44 doses e à venda por apenas 2,99€.

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3: Depois de se tornar num dos spots mais frequentados da Praça das Flores, onde abriu em 2024, e de ter conquistado a Rua do Comércio em 2025, a Giola aproveitou o início da temporada ideal para comer gelados, com a chegada do calor, para abrir mais uma loja em Lisboa. A 15 de abril, a marca de gelados inaugurou o terceiro espaço num dos polos criativos, culturais e gastronómicos da cidade, o LX Factory. Para a Giola, a produção de gelados tem que seguir certas regras. São utilizados apenas ingredientes naturais, não há corantes, aromas ou conservantes artificiais. Os preços dos gelados variam entre os 4 e os 6,50€, dependendo do tamanho do cone. Para quem deseja levar para casa, há opções em caixas de meio litro por 15€ e 1 litro por 25€. Os vários sabores também podem ser pedidos através da Uber Eats.

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3: 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Homem em Fúria, o filme com Denzel Washington, ganhou uma versão em série na Netflix. Esta nova série acompanha John Grisi, o antigo mercenário das Forças Especiais que já viu demasiado para conseguir viver em paz. Consumido por stress pós-traumático e por um passado ligado a missões secretas, Grisi tenta reconstruir a vida longe da violência, mas rapidamente percebe que não há assim tanta distância entre o que foi e aquilo em que se tornou. A série estreou esta quinta-feira, 30 de abril, e tem 7 episódios, todos já disponíveis na plataforma. Homem em Fúria é baseado no livro homónimo de A.J. Kinnell, lançado em 1980, e que já tinha sido adaptado ao cinema em 1987 e mais tarde em 2004 com Denzel Washington no papel principal. O protagonista na série é interpretado por Yahal Abdul-Mateen II, num registro mais contido e pesado do que o habitual no género de ação. Saiba mais sobre a série Homem em Fúria e assista ao trailer em nit.pt.

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4: Nem todas as vilas tranquilas são aquilo que parecem. Em O Segredo de Widow's Bay, isso fica claro logo nos primeiros minutos. A nova série da Apple TV Plus mistura terror e comédia num cenário que tem tudo para cativar os espectadores. Uma ilha pequena, bonita e aparentemente amaldiçoada. A estreia aconteceu esta quarta-feira, 29 de abril, com 3 capítulos já disponíveis. No total serão 10. Os restantes vão ser lançados semanalmente, sempre à quarta-feira. Sabe mais sobre Widow's Bay e assista ao trailer em nit.pt.

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2: Top Scents é a nova gama Oriflame que resulta de uma competição de perfumistas. A coleção nasceu na prestigiada escola de perfumaria Givaudan em Paris e já está à venda em Portugal. Para já, arranca com duas fragrâncias distintas. No total serão 6 perfumes, resultado de desafios colocados aos perfumistas. As duas primeiras fragrâncias, o Rose Mode e o Neon Hold, já estão disponíveis por 59€ cada em pt.oriflame.com. No entanto, durante o lançamento, pode encomendá-las com um valor promocional de 45,99€. Saiba mais sobre o Top Scents da Oriflame em nit.pt.
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2: Para celebrar o seu primeiro aniversário, a Red Moments vai realizar em Lisboa uma festa explosiva que promete uma viagem por diferentes géneros e subgéneros da música eletrónica. Depois de passar por vários espaços, o conceito aterra agora no Urban Backyard. O espaço vai receber o evento na próxima sexta-feira, 8 de maio. A Red Moments arranca pelas 23 horas e estende-se até às 6 da manhã no dia seguinte. O objetivo é passar por géneros como House, Tech House, Afro House, Melodic House e Progressive House. Tal como é habitual, o Urban vai contar com um ambiente outdoor junto do rio, uma zona VIP, sistema de som preparado para música eletrónica e uma atmosfera moderna e cosmopolita. Quanto aos bilhetes, os preços começam nos 15 euros caso sejam comprados com antecedência. No dia da festa, o valor sobe para 20 euros. Pode também optar pelas mesas Silver VIP ou pela Gold VIP. Todos estes ingressos podem ser comprados online em ticket.com.

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5: A Casa dos Espíritos é a nova série da Prime Video que estreou esta quarta-feira, 29 de Abril, e chega como a primeira adaptação em espanhol do romance histórico da escritora chilena Isabel Allende, publicada em 1982. A obra é considerada uma das mais importantes do estilo literário do realismo mágico latino-americano e até mesmo uma das mais influentes do século XX, que continua a encantar leitores mesmo depois de 40 anos. Esta é a primeira adaptação televisiva em espanhol, tendo sido filmada maioritariamente no sul do Chile. A Casa dos Espíritos é uma saga familiar em 8 episódios que acompanha a vida de mulheres revolucionárias e resilientes ao longo de meio século num país remoto e conservador da América do Sul, marcado por desastres, conflitos de classe e magia. Já pode assistir ao trailer de The House of Spirits ou A Casa dos Espíritos em nit.pt.

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3: Há dois hotéis portugueses entre os melhores do mundo, segundo a Condé Nast Traveler. O Palácio de Tavira, que nasceu no antigo Palácio dos Tavares, no Algarve, e o Tarabel Lisbon, situado num palacete na Lapa, em Lisboa. As unidades de luxo integram a Hotlist 2026 na categoria de melhores hotéis na Europa e no Reino Unido. No caso do Palácio de Tavira, as estadias começam nos 270 euros. Já no Tarabel Lisbon, as reservas começam nos 446 euros. A lista completa, com todos os hotéis destacados na Europa, no Reino Unido e em outras partes do mundo, pode ser consultada online em cntraveler.com.
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1: Com o objetivo de reduzir o número de diagnósticos tardios, mais de 50 farmácias comunitárias da área metropolitana de Lisboa, nos municípios da Amadora, Sintra, Odivelas e Loures, passam a disponibilizar testes rápidos e gratuitos ao VIH, bem como à hepatite B e hepatite C. A campanha irá decorrer até março de 2027. A iniciativa é denominada Saiba de Si e destina-se a todas as pessoas com mais de 18 anos. A participação é voluntária, confidencial e pode ser feita de forma anónima. Além disso, as equipas dos centros aderentes receberam formação específica para a realização dos rastreios. Em caso de resultado positivo, os utentes são logo encaminhados com o apoio de associações de base comunitária, assegurando a ligação ao Serviço Nacional de Saúde, bem como o acesso a tratamento atempado, numa fase em que as infecções em Portugal continuam a apresentar valores acima da média europeia.
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2: Ricky Jenks, um britânico de ascendência portuguesa, criou um set de Lego que recria o Palácio Nacional da Pena em Sintra. No entanto, este conjunto não está disponível ao público, pelo menos enquanto não conseguir o objetivo de reunir votos suficientes para que a marca o torne um modelo comercial. O projeto foi colocado na plataforma Lego Ideas, que dá oportunidade aos fãs da marca de transformar as suas criações originais em conjuntos oficiais. No caso desta proposta, terá que conseguir juntar 5 mil votos até 31 de janeiro de 2027 e tem atualmente cerca de 1.700 votos, para depois poder ser colocado à venda no mercado. O set está atualmente em exposição na loja do Palácio Nacional da Pena e conta com 3.792 peças. A miniatura recria os pormenores do espaço, da torre e todas as cores do monumento histórico, que é considerado uma das construções mais icónicas de Portugal e do mundo. Para ajudar a tornar a proposta numa realidade, só precisa criar uma conta na plataforma Lego Ideas e votar na ideia de Ricky Jenks.

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4: Durante duas semanas, há mais de 60 pratos de polvo para provar na Lourinhã. A vila vai receber a 17ª Quinzena Gastronómica do Polvo entre 8 e 22 de maio, com dezenas de receitas diferentes espalhadas por restaurantes do concelho. Ao todo, participam 25 restaurantes que vão apresentar mais de 65 pratos diferentes, desde versões mais tradicionais até propostas mais modernas. A ideia passa por convidar os visitantes a fazer um roteiro gastronómico pela zona, experimentando diferentes interpretações do mesmo ingrediente. Sabem quais os restaurantes aderentes em nit.pt e podem ainda consultar o site da Câmara Municipal da Lourinhã para mais informação.

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2: O Freeport Lisboa Fashion Outlet acabou de ganhar esta terça-feira, 28 de Abril, um novo espaço da Boss. Com cerca de 1000 metros quadrados, este espaço torna-se o maior ponto de venda da marca alemã em toda a Península Ibérica e também a principal referência no nosso país. No interior, os clientes podem encontrar as coleções mais icónicas da marca. No entanto, além das propostas de moda masculina, há outras categorias como a introdução do segmento de mulher no vestuário, nos acessórios e no calçado, bem como uma alargada oferta desportiva. O centro comercial está aberto das 10 às 22 todos os dias da semana. Além das lojas, também possui 9 restaurantes. Leia o artigo em nit.pt e conheça alguns modelos da coleção David Beckham com a Boss. 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
4: Há um novo roteiro de sonho para quem adora discutir com os amigos no café. O guia preparado pela marca Nicola mostra-lhe quase os melhores spots para juntar toda a gente à volta da mesa. Sob o mote Onde há café, há discussão, a ideia ganha forma nas mesas onde amigos se encontram, colegas trocam opiniões ou desconhecidos acabam por se cruzar numa conversa inesperada. Afinal, mais do que servir café, trata-se de criar contexto para que algo aconteça. Agora, a NIT e a Nicola criaram em conjunto um roteiro com os melhores spots de norte a sul de Portugal, onde vale a pena beber um café com os amigos sem olhar para o relógio. Leia o artigo em nit.pt para conhecer as nossas sugestões.

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2: A série mais vista da Netflix no momento retrata uma seita sombria que deixa o público inquieto. Há mundos onde tudo parece perfeito à superfície, mas basta um detalhe fora do lugar para expor tudo o que está errado. Em Os Não Eleitos, é isso que acontece quando um desconhecido entra numa comunidade que vive fechada sobre si própria. A nova minissérie da Netflix estreou a 21 de abril e tem apenas 6 episódios, todos já disponíveis na plataforma. A produção conquistou o público, ocupando atualmente o primeiro lugar no top das séries mais vistas em Portugal. A história leva-nos até à Irmandade do Divino, uma comunidade religiosa isolada no interior da Inglaterra, onde as regras são rígidas e a vida fora do grupo é vista como uma ameaça. Pode assistir ao trailer e saber mais sobre Os Não Eleitos em nit.pt.

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4: Depois do sucesso do perfumador Talco Ultra, o Pingo Doce lançou um detergente dessa gama. A aposta da Ultra, marca própria da cadeia portuguesa, passa por um trio completo com fragrância de talco suave e duradoura. Agora, a família Talco cresce com a chegada do detergente líquido, que se junta ao conhecido amaciador concentrado e ao intensificador de perfume. O objetivo é simples, oferecer uma solução completa para quem valoriza não só a eficácia na lavagem, mas também um toque final perfumado, duradouro e reconfortante. 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
2: Depois de se tornar num dos spots mais frequentados da Praça das Flores, onde abriu em 2024, e de ter conquistado a Rua do Comércio em 2025, a Giola aproveitou o início da temporada ideal para comer gelados, com a chegada do calor, para abrir mais uma loja em Lisboa. A 15 de abril, a marca de gelados inaugurou o terceiro espaço num dos polos criativos, culturais e gastronómicos da cidade, o LX Factory. Para a Giola, a produção de gelados tem que seguir certas regras. São utilizados apenas ingredientes naturais, não há corantes, aromas ou conservantes artificiais. Os preços dos gelados variam entre os 4 e os 6,50€, dependendo do tamanho do cone. Para quem deseja levar para casa, há opções em caixas de meio litro por 15€ e 1 litro por 25€. Os vários sabores também podem ser pedidos através da Uber Eats. 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
0: 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Homem em Fúria, o filme com Denzel Washington, ganha uma versão em série na Netflix. Esta nova série acompanha John Grisey, um antigo mercenário das Forças Especiais que já viu demasiado para conseguir viver em paz. Consumido por stress pós-traumático e por um passado ligado a missões secretas, Grisey tenta reconstruir a vida longe da violência, mas rapidamente percebe que não há assim tanta distância entre o que foi e aquilo em que se tornou. A série estreou esta quinta-feira, 30 de abril, e tem 7 episódios, todos já disponíveis na plataforma. Homem em Fúria é baseado no livro homónimo de A.J. Kinnell, lançado em 1980, e que já tinha sido adaptado ao cinema em 1987 e mais tarde em 2004 com Denzel Washington no papel principal. O protagonista na série é interpretado por Yahal Abdul-Mateen II, num registro mais contido e pesado do que o habitual no género de ação. Saiba mais sobre a série Homem em Fúria e assista ao trailer em nit.pt.

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3: 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Nem todas as vilas tranquilas são aquilo que parecem. Em O Segredo de Widow's Bay, isso fica claro logo nos primeiros minutos. A nova série da Apple TV Plus mistura terror e comédia num cenário que tem tudo para cativar os espectadores. Uma ilha pequena, bonita e aparentemente amaldiçoada. A estreia aconteceu esta quarta-feira, 29 de abril, com 3 capítulos já disponíveis. No total serão 10. Os restantes vão ser lançados semanalmente, sempre à quarta-feira. Sabe mais sobre o Widow's Bay e assista ao trailer em nit.pt. 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
3: Top Scents é a nova gama Oriflame que resulta de uma competição de perfumistas. A coleção nasceu na prestigiada escola de perfumaria Givaudan em Paris e já está à venda em Portugal. Para já, arranca com duas fragrâncias distintas. No total serão 6 perfumes, resultado de desafios colocados aos perfumistas. As duas primeiras fragrâncias, o Rose Mode e o Neon Oud, já estão disponíveis por 59€ cada em pt.oriflame.com. No entanto, durante o lançamento, pode encomendá-las com um valor promocional de 45,99€. Saiba mais sobre o Top Scents da Oriflame em nit.pt.

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0: 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Para celebrar o seu primeiro aniversário, a Red Moments vai realizar em Lisboa uma festa explosiva que promete uma viagem por diferentes géneros e subgéneros da música eletrónica. Depois de passar por vários passos, o conceito aterra agora no Urban Backyard. O espaço vai receber o evento na próxima sexta-feira, 8 de maio. A Red Moments arranca pelas 23 horas e estende-se até às 6 da manhã no dia seguinte. O objetivo é passar por géneros como House, Tech House, Afro House, Melodic House e Progressive House. Tal como é habitual, o Urban vai contar com um ambiente outdoor junto do rio, uma zona VIP, sistema de som preparado para música eletrónica e uma atmosfera moderna e cosmopolita. Quanto aos bilhetes, os preços começam nos 15 euros caso sejam comprados com antecedência. No dia da festa, o valor sobe para 20 euros. Pode também optar pelas mesas Silver VIP ou pela Gold VIP. Todos estes ingressos podem ser comprados online em Tricket.com.

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2: A Casa dos Espíritos é a nova série da Prime Video que estreou esta quarta-feira, 29 de Abril, e chega como a primeira adaptação em espanhol do romance histórico da escritora chilena Isabel Allende, publicada em 1982. A obra é considerada uma das mais importantes do estilo literário do realismo mágico latino-americano e até mesmo uma das mais influentes do século XX, que continua a encantar leitores mesmo depois de 40 anos. Esta é a primeira adaptação televisiva em espanhol, tendo sido filmada maioritariamente no sul do Chile. A Casa dos Espíritos é uma saga familiar em 8 episódios que acompanha a vida de mulheres revolucionárias e resilientes ao longo de meio século num país remoto e conservador da América do Sul, marcado por desastres, conflitos de classe e magia. Já pode assistir ao trailer de The House of Spirits ou A Casa dos Espíritos em NIT.pt.
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5: Há dois hotéis portugueses entre os melhores do mundo, segundo a Condé Nast Traveler. O Palácio de Tavira, que nasceu no antigo Palácio dos Tavares, no Algarve, e o Tarabel Lisbon, situado num palacete na Lapa, em Lisboa. As unidades de luxo integram a Hotlist 2026 na categoria de melhores hotéis na Europa e no Reino Unido. No caso do Palácio de Tavira, as estadias começam nos 270 euros. Já no Tarabel Lisbon, as reservas começam nos 446 euros. A lista completa, com todos os hotéis destacados na Europa, no Reino Unido e em outras partes do mundo, pode ser consultada online em cntraveler.com.
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2: A série mais vista da Netflix no momento retrata uma seita sombria que deixa o público inquieto. Há mundos onde tudo parece perfeito à superfície, mas basta um detalhe fora do lugar para expor tudo o que está errado. Em Os Não Eleitos, é isso que acontece quando um desconhecido entra numa comunidade que vive fechada sobre si própria. A nova minissérie da Netflix estreou a 21 de abril e tem apenas 6 episódios, todos já disponíveis na plataforma. A produção conquistou o público, ocupando atualmente o primeiro lugar no top das séries mais vistas em Portugal. A história leva-nos até à Irmandade do Divino, uma comunidade religiosa isolada no interior da Inglaterra, onde as regras são rígidas e a vida fora do grupo é vista como uma ameaça. Pode assistir ao trailer e saber mais sobre Os Não Eleitos em nit.pt.
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2: Depois do sucesso do perfumador Talco Ultra, o Pingo Doce lançou um detergente dessa gama. A aposta da Ultra, marca própria da cadeia portuguesa, passa por um trio completo com fragrância de talco suave e duradoura. Agora, a família Talco cresce com a chegada do detergente líquido, que se junta ao conhecido amaciador concentrado e ao intensificador de perfume. O objetivo é simples: oferecer uma solução completa para quem valoriza não só a eficácia na lavagem, mas também um toque final perfumado, duradouro e reconfortante. O novo detergente líquido Talco Ultra está disponível em embalagens com 44 doses e à venda por apenas 2,99€.
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2: Amarelo, laranja, encarnado e roxo. São estas as cores dos novos copos da Santini em parceria com a Bordal Pinheiro para assinalar o Dia da Mãe este domingo 3 de maio. A novidade já está disponível e o melhor vem acompanhada de um gelado de morango. Inspirados no universo artístico da icónica marca de cerâmica portuguesa, os copos foram desenhados com diferentes relevos e cores.

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2: Depois de se tornar num dos spots mais frequentados da Praça das Flores, onde abriu em 2024, e de ter conquistado a Rua do Comércio em 2025, a Giola aproveitou o início da temporada ideal para comer gelados, com a chegada do calor, para abrir mais uma loja em Lisboa. A 15 de abril, a marca de gelados inaugurou o terceiro espaço num dos polos criativos, culturais e gastronómicos da cidade, o LX Factory. Para a Giola, a produção de gelados tem que seguir certas regras. São utilizados apenas ingredientes naturais, não há corantes, aromas ou conservantes artificiais. Os preços dos gelados variam entre os 4 e os 6,50€, dependendo do tamanho do cone. Para quem deseja levar para casa, há opções em caixas de meio litro por 15€ e 1 litro por 25€. Os vários sabores também podem ser pedidos através da Uber Eats.
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3: Homem em Fúria, o filme com Denzel Washington, ganha uma versão em série na Netflix. Esta nova série acompanha John Grisi, um antigo mercenário das Forças Especiais que já viu demasiado para conseguir viver em paz. Consumido por stress pós-traumático e por um passado ligado a missões secretas, Grisi tenta reconstruir a vida longe da violência, mas rapidamente percebe que não há assim tanta distância entre o que foi e aquilo em que se tornou. A série estreou esta quinta-feira, 30 de abril, e tem 7 episódios, todos já disponíveis na plataforma. Homem em Fúria é baseado no livro homónimo de A.J. Kinnell, lançado em 1980, e que já tinha sido adaptado ao cinema em 1987 e mais tarde em 2004 com Denzel Washington no papel principal. O protagonista na série é interpretado por Yahal Abdul-Mateen II, num registro mais contido e pesado do que o habitual no género de ação. Saiba mais sobre a série Homem em Fúria e assista ao trailer em nit.pt.